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4: Espacial 9:02.
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Faço conexão nesta noite de sábado, neste 8/8. E amanhã é dia dos pais, e aí? Você já comprou aquele presentão bacana pra ele? Vai dar aquele abraço, vai assar aquela carne, coisa boa, né? Almoço em família. Sei que de repente vai também aí pelos restaurantes e bares da cidade aproveitar esse momento tão especial. Tem que fazer isso mesmo, tá? Tem que aproveitar mesmo em família, curtir o seu paizão. Afinal, é o dia todo dele. Espero que você não tenha esquecido daquele presente bacana. Ainda há tempo, tá? Ainda há tempo de você resolver isso. Legal demais, né? Gente, aqui no Conexão tá chegando Zé Neto e Cristiano, Derreter.

0: Espacial FM, o sucesso é aqui, é o nosso Conexão. Danilo e Davi deu o recado, não mexe nas minhas gavetas. Ainda tivemos Corona, que clássico, hein? Que clássico das baladinhas. Ainda tivemos a Simone Mendes por aqui, Eu na Brama e Zé Neto e Cristiano, Derreter a Aliança. E assim fechamos mais uma sequência por aqui, reforçando pra você mais uma vez. Você que tá chegando agora às 10, tem o nosso Moda de Rancho para lá de especial neste sábado, véspera do Dia dos Pais, e você vai acompanhar comigo, tá? Você vai acompanhar comigo, nosso Moda de Rancho, muita moda boa, você vai curtir com a gente dentro aqui do Conexão, no nosso Moda de Rancho. A paradinha é rápida e daqui a pouquinho tem mais Conexão aqui na Espacial FM.
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0: 9:15 na Espacial.

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voltamos por aqui na programação da sua Espacial FM. O sucesso é aqui. Ótima noite pra você, tá? Obrigado pela sua companhia. Aqui Anderson Henrique com você até às 11 da noite. É o nosso Conexão que vem com tudo. E agora tá chegando Panda Corpo Nu. 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

0: Quem nunca? Fala pra mim, quem nunca, hein? Tô passando mal, é Fernando e Sorocaba por aqui, Diego e Arnaldo, Minas Gerais, participação de Cleiton e Romário e ainda César, Menotti e Fabiano, o leilão, oh, moda boa, hein, sua? Ainda tivemos por aqui o Panda com Corpo Nô, fechando assim mais uma sequência por aqui. Antes de eu chamar o intervalo aqui, deixa eu reforçar pra você, você não tem o aplicativo ainda, então corre lá, baixe nosso aplicativo. Lá no aplicativo, gente, tem uma curiosidade muito interessante pra você que não conhece, você acompanha todas as músicas, tá? As últimas músicas que rodaram aqui na programação, tá? Que você curtiu com a gente. De repente, você não sabe o nome, aí você abre lá o aplicativo e vai estar lá o nome da música, você pode dar lá o seu like, enfim, né? Você pode dar ali a sua opinião, tá combinado? Então tem aí o aplicativo. E além do mais, as promoções que eu nem preciso dizer, né? É só promoção boa, tá? Tem muita coisa bacana e lógico, vou falar mais sobre isso aqui dentro do Conexão no decorrer, tá? Intervalo rapidinho e a gente já volta com mais música boa no seu sabadão. Não saia daí!
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0: 9h36 aqui na Espacial.
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2: Faltando 20 para as 10 na Espacial.
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0: Opa, já estamos de volta por aqui no nosso sabadão, neste 8 de agosto, com mais música por aqui no Conexão, nesta noite de sábado. Ótima noite para você. Agora chegando Michel Teló com a Metamorfose Ambulante.
1: Toca, Raul.

0: Espacial FM, o sucesso é aqui. Você tá aqui sempre em primeiro lugar, a número 1 de Pará de Minas. Matheus e Cauã com Ana Castela. Cara, eu adoro essa música. Ilusão de Ótica. Ainda tivemos aí Donna Summer com Hot Stuff e Guilherme Benuto com Assunto Delicado. Essa tem o feat ali com Xande Avião. E começamos com Michel Teló, Metamorfose Ambulante. E assim fechamos já a segunda hora aqui do nosso Conexão neste sábado gostoso, neste 8/8, véspera do Dia dos Pais, né? Coisa boa ter você aqui comigo, tá? Obrigado pela sua companhia, pela sua sintonia. Seguinte, fazer aquela paradinha, aquele intervalinho, né? Aquela aguinha na garganta e a gente já volta trazendo pra você que tá aí com a gente, nosso moda de rancho. Aquele momento tão esperado aqui dentro do Conexão, né? Trazendo aquelas modas maravilhosas, né? A música, a raiz, enfim, tá demais, tá? Tá demais, já adianto pra você. Espera aí que eu já volto, é rapidinho e daqui a pouquinho você vai curtir com a gente, então, o nosso moda de rancho aqui no Conexão pelas ondas da Espacial FM. 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
1: 9h54 aqui na Espacial.
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1: Oh, coisa boa! Vai começar o nosso Moda de Rancho aqui dentro do Conexão, pelas ondas da sua Espacial FM. O sucesso é aqui, aqui no sonzão da sua Espacial FM. Você já dá aquele gás no som? Pode abrir mais uma? Pode sim, é? Tá de boa aí? Tá na tranquilidade? Já pode abrir mais uma, porque tá valendo sim. Afinal de contas, né? Véspera do Dia dos Pais, eu quero até mandar um abraço todo especial pra você que é pai, que tá nos acompanhando. Já tá no clima aí, né? Já tá no clima, de repente, você que tá aí, ó, preparando aí aquele almoço pra lá de especial pra amanhã, pra família toda, coisa boa. Obrigado pela companhia, minha amiga, obrigado, meu amigo. Você que é pai, que é avô, que é bisavô, enfim, tá com a gente, parabéns, tá? Já antecipando, parabéns pra você pelo Dia dos Pais, né? É essa peça tão importante e tão fundamental em nossas vidas. Seguinte, já vamos lá então, já vamos entrar aqui com o nosso Moda de Rancho, que já vai começar. Roda a vinheta, porque ó, a gente já vai começar com Teodoro Sampaio, aqui pra ela.

0: só você.
1: Muito obrigado, gente. Valeu, Zé Rodolfo.
2: Valeu, Jorge Matéria.
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1: Espaço e FM, o sucesso é aqui. É o nosso Moda de Rancho por aqui nesta noite de sábado, neste 8 do 8, véspera do Dia dos Pais, tá? E por aqui, ó, não para não, tá chegando agora Zezé de Camargo e Luciano. Canta, Mirosmar, você vai ver. 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

0: Ah, mas já acabou o nosso Moda de Rancho. Mas ó, fica triste não, porque na segunda às 10 da noite tem mais, né? Pra gente começar a semana com o pé direito, tá combinado? Curtimos aí, Jorge Matheus, Cavaco do Pau, boa demais essa moda, né? Mais recente, mas é muito boa. Ainda passaram por aqui, Mirosmar, Zezé de Camargo e Luciano, Você Vai Ver, Emília Eduardo, Apaixonado por Você, Trio Parada Dura, teve ainda Gilberto e Gilmar, Israel e Rodolfo com Marca Evidente, Tião Carreira e Pardinho, e ainda Teodoro e Sampaio, Aqui Pra Ela. Fechamos assim então o nosso Moda de Rancho. E ó, não vai esquecer, tá? Só pra te lembrar, segunda tem mais, às 10 da noite. E claro, contando com você.
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0: 10:22 na Espacial.

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ó, tá vendo? Não demorei nada, já tô de volta com você aqui nas ondas da Espacial FM, aqui na reta final já do Conexão, neste sábado. Agora tá chegando Felipe e Rodrigo. Banquinho Espacial, o sucesso é aqui.

0: Michel Teló com Exagerado, Earth com Wide and Fire, September 99, ainda Gustavo Lima, Calcinha de Renda, participação do Panda. E começamos lá com Felipe e Rodrigo, Banquinho, para fechar aqui a nossa penúltima sequência já neste sabadão gostoso. Oh, maravilha ter você aqui, tá? Obrigado mesmo pela sua companhia. Antes de eu chamar o intervalo, deixa eu reforçar para você, para que você baixe o aplicativo, tenha nosso aplicativo ou o nosso super aplicativo aí no seu telefone, tá? Você pode conferir nossa programação, pode ver as músicas que foram tocadas aqui dentro da programação de uma forma geral, tá? Isso mesmo. De repente você não sabe o nome, você abre o aplicativo e vai estar lá o nome da música pra você curtir aí à vontade, tá? E claro, lógico, as promoções também, né? Você sabe, aqui é número 1 de Pará de Minas, tem uma pancada de promoções lá e você pode participar. Ó, a próxima semana, ó, tá demais. Essa semana foi incrível, né, de prêmios. Semana que vem, você sabe, tem trezentão no sextou, tem churras na faixa e ainda tem o gás de graça. Seu gás sempre cheio é só aqui na Espacial FM. Já volto com a nossa última sequência.
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0: 10h37 agora.
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que voltamos por aqui nas ondas da sua Espacial FM com o nosso Conexão. E agora tá chegando Diego e Arnaldo com Murilo Rufi, Disque Recaída, para abrir aqui o nosso último bloco do Conexão.

0: Jorge Mateus nocaute. Ainda tivemos por aqui o Bruno Rosa, Diego e Arnaldo. Oh, coisa boa! Assim a gente fecha nossa conexão neste sabadão, dia 8 de agosto. Deixando aqui o meu abraço pro meu pai Ricardo, pro meu avô, senhor Milton, pelo Dia dos Pais. É, amanhã, né? Dia dos Pais. E pra você que é papai também, você que é avô, você que é bisavô, um abraço, ó, todo especial aqui da família Espacial FM pra você. Tá legal? Gente, eu tô ficando por aqui, mas ó, daqui a pouquinho eu tô de volta, tá? Sim, daqui a pouquinho eu tô de volta às 9 da manhã. Esse domingo é do Anderson Henrique, eu quero você comigo, tá? A partir das 9 da manhã tem o Manhã é Nossa, pra gente ter aquela manhã bem gostosa. Você que tá aí nos preparativos para o Dia dos Pais, aquela coisa toda, em família, de repente vai sair pra ir à missa, pra ir no culto, né? Pra ir na sua celebração de uma forma geral, eu quero você sintonizado, tá? Liga o radinho no carro e eu quero você comigo amanhã, a partir das 9, no Dia dos Pais, que é data melhor, que é data mais incrível pra estar junto com você no Manhã é Nossa. Eu te espero. Grande abraço, fiquem todos com Deus, agradecendo sempre a Ele pela oportunidade e a você pela sintonia. Abraço, tchau, tchau e até amanhã. Ótima noite pra você de sábado. 105.5
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2: 10h52, boa noite.
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1: Top 12 na área, em mais uma edição de muita música boa, as melhores, as mais pedidas da nossa programação. E por aqui eu, Diego Soares, tudo bem aí? Tudo ok? Vamos dando play aqui na posição já de número 12. Manin, apaga esse story, posição de número 12.
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0: Lauana Prado cantando aí na posição de número 9, Me Leva Pra Casa. Na posição de número 10, Jorge Mateus, Henrique Juliano, Chonei. Posição de número 11, Gustavo Mioto, Eu Fujo. E na posição de número 12, abrindo a edição do Top 12 de hoje, Manin e a música Apaga. Apaga esse story. Já já depois do intervalo, eu volto com mais música, mais sucessos, mais pedidas. Tem Gustavo Lima, tem Mateus e Cauã, tudo isso e muito mais pra você. Então, ó, já sabe, fica travadaço.
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2: De volta, Gustavo Lima canta agora, A Noite.

0: Thiago e Samuel, posição de número 5, Chave. Posição de número 6, Diego e Vitor Hugo, bem mais que eu. Posição de número 7, conferimos cronômetro com a dupla Matheus e Cauã. Gustavo Lima apareceu aqui na posição de número 8, cantando A Noite. Já já depois do intervalo, tem mais música, tem mais sucesso, as mais pedidas.
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0: Posição de número 2, Turma do Pagode, Alô Ex. Posição de número 3, Jefferson Moraes, Péssima Hora. Posição de número 4, Luan Santana, Clone. E assim a gente fecha, passa uma régua na edição de hoje do nosso Top 12 e as mais pedidas. Forte abraço a todos, fiquem bem e até a próxima edição. Tchau, gente!
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De alegria, dinamismo e muito alto astral no seu rádio. E tá chegando mais uma porrada de músicas. E tá chegando mais uma porrada de músicas no seu final de semana. É isso aí, 4 horas de músicas a partir de agora. Fica com a gente, porque aqui a ordem é tocar sucesso. Começa!

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1: Meia-noite e 21.
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0: Sensacional. Aninha, muito obrigado, viu?
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0: Cidão!
1: E Guilherme Venuto! Obrigado, gente.
2: Obrigado, gente. Que coisa linda.
0: Senhoras e senhores, uma salva de palmas só Guilherme Venuto.
3: Muito obrigado.
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4 horas das melhores músicas pra você curtir com a gente aqui na nossa rádio. É um prazer estar com você. Eu sou Alexandre Dreger e vamos juntos aqui tocando o que há de melhor na música. É o nosso final de semana muito mais interativo, trazendo as músicas mais gostosas e mais bombadas. Obrigado a você aí pelo carinho, pela sua audiência, onde quer que você esteja agora na sintonia do nosso maratona, curtindo a melhor

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1: 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De semana pra ficar ligado com a gente a 1000 por hora. Seguindo durante 4 horas com essa mega sequência musical. É o Maratona junto com você. 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

grandes sucessos no seu rádio. O Maratona sempre tocando a sequência musical mais bombada em todo o Brasil. Só cantores renomados, hein? 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
1: 1:11.
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Paula no seu rádio, sempre com uma bela sequência de música que a galera curte. Tudo que está em destaque rolando aqui pra você curtir a peça com a gente. Continua.

0: Simone Milady!
1: Obrigado, Manu!
0: Zé Manu! Dati!
1: Tchau, gente! Obrigado!
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1: As melhores músicas que estão em evidência, rolando aqui no Maratona, no seu final de semana. Ó, bom final de semana pra você que tá aí com a gente, acompanhando a programação. A gente passa a semana inteirinha captando as melhores, as mais bombadas do Brasil pra rolar aqui, especialmente pra você, uma a uma. É o Maratona!

Muito sucesso no seu rádio no Maratona pra suar a camiseta, dançar, curtir e cantar no seu final de semana com muita positividade, boas vibrações. São 4 horas de muito som. É Maratona. 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
1: 2 e 2.
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4 horas das melhores músicas pra você curtir com a gente aqui na nossa rádio. É um prazer estar com você. Eu sou Alexandre Dreger e vamos juntos aqui tocando o que há de melhor na música. É o nosso final de semana muito mais interativo, trazendo as músicas mais gostosas e mais bombadas. Obrigado a você aí pelo carinho, pela sua audiência, onde quer que você esteja agora na sintonia do nosso Maratona, curtindo a melhor programação musical.

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1: 12h29.
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4: Muito maratona. Legal ter você com a gente, curtindo maratona no final de semana. Onde quer que você esteja, em casa, no carro, no trabalho, pela internet, comente com seus amigos pra vir curtir o maratona no seu final de semana. Sempre nesse horário, hein? Tem mais!

0: Sempre tocando a sua música favorita do jeito que você gosta. É sertanejo, pagodinho, internacional, pop rock. Tudo que está na criata da onda rola aqui no seu final de semana no Maratona. Continua!
1: Bora.

0: final no Maratona deste final de semana. Obrigado pela audiência, forte abraço do Alexandre Dreger e até a próxima!
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2: 12h52.

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1: Olá, gente amiga, que prazer poder estar mais uma vez com vocês. A partir de agora, vamos viajar no tempo e recordar os grandes sucessos da Jovem Guarda. Eu sou Geraldo Araújo e lhe faço companhia a partir de agora. Vamos começar? Então vamos lá.

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0: Aqui você recorda os grandes sucessos da Jovem Guarda e nós curtimos
1: Chris McClayton, Bye Bye Rosemarie,
0: e também Celi Campelo com Banho de Lua. Agora um rápido intervalo, mas ó, não sai daí não, a gente volta já já.
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3: 5 e 7.
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0: De volta em seu rádio, nosso Nos Embalos da Jovem Guarda, trazendo músicas que foram sucessos nos anos 60 e 70, matando a saudade de muita gente. E vamos continuar agora com mais recordações. Ed Wilson, Sandra.

Você está recordando os bons tempos da Jovem Guarda. E agora a banda de maior sucesso da Jovem Guarda, Renato e seus Bluecaps.

0: Aguinaldo Timóteo, Os Brutos Também Amam. E o sucesso, Dori Edson, Perto dos Olhos, Longe do Coração. A gente faz agora uma breve pausa para o intervalo e daqui a pouquinho estaremos de volta.
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2: 5h25.
0: Nos embalos da Jovem Guarda está de volta, agradecendo a sua audiência que nos dá muita alegria, sabendo que você curte o nosso programa. Grande abraço para você e vamos em frente. Golden Boys.

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1: Nos embalos da Jovem Guarda, você curtiu Kátia Silene, Manchinha no Lenço. Você curtiu também Jorge Silva, O Bom Miguel. Pois é, minha gente amiga, estava tudo muito bom, mas infelizmente o programa de hoje vai ficando por aqui. Muito obrigado a todos pela audiência, um ótimo final de semana para você e fique com Deus. Até o nosso próximo encontro, hein? Eu, você e a Jovem Guarda. Tchau, gente!

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1: Deus, olhai pelo chefe de
2: casa. Bom dia, queridos irmãos e irmãs. Bom dia, povo de Deus. E claro, parabéns a todos os pais hoje. Dia dos Pais, família que reza unida, unida sempre estará. Pais, a nossa oração, nossa gratidão e nossa prece. Vamos juntos rezar pela família, invocando a Santíssima Trindade, em nome do Pai, do Filho e do Espírito Santo. Amém. Sagrada Família de Nazaré, nesta manhã me coloco em oração por todas as famílias. Ó Sagrada Família de Nazaré, que as famílias aqui na terra tenham o discernimento necessário para fugir de todas as ciladas que o mundo oferece. Jesus, Maria e José, eu coloco como intenção especial os pais aqui na terra. Que Deus, o Pai do Céu, nos concedeu como pai biológico ou pais do coração. Diga o nome do seu pai. Senhor, aos pais falecidos, peço descanso eterno e a luz perpétua. Aos pais vivos, saúde, prosperidade e paz. Senhor, abençoai e santificai as famílias, de modo especial os casais. Aperfeiçoai o amor dentro do matrimônio. Fazei com que sempre lembrem o pacto nupcial e que possam a cada dia, no perdão, no diálogo, na fidelidade, reavivar o amor que os une. Senhor, nesta manhã, eu venho pedir que o perdão seja abundante na família, que o amor seja constante e o diálogo uma ponte de recomeço. Afaste para longe das famílias brigas, discórdias, desavenças, infidelidade e enfermidade. Nesta manhã peço, Senhor, afastai para longe todos os ataques do inimigo contra a família. E de modo particular, por estas pessoas que em minha família precisam de oração. Sagrada Família de Nazaré, santificai e protegei a minha família. Rezo, Senhor, pelos pais, pais biológicos, pais adotivos, que vivam verdadeiramente a missão da paternidade. Pai nosso, que estais no céu, santificado seja o vosso nome. Venha a nós o vosso reino, seja feita a vossa vontade, assim na terra como no céu. O pão nosso de cada dia nos dai hoje. Perdoai-nos nas nossas ofensas, assim como nós perdoamos a quem nos tem ofendido. E não nos deixeis cair em tentação, mas livrai-nos do mal. Amém. O Senhor esteja convosco. Ele está no meio de nós. Que a bênção de Deus Todo-Poderoso recaia sobre a água, a roupa dos enfermos, principalmente a família e os pais. Em nome do Pai, do Filho e do Espírito Santo. Amém. Sagrada Família de Nazaré, santificai e protegei a minha família. Amém.
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2: 5h52.

0: Alô, alô, meus queridos amigos e amigas de Pará de Minas e toda a região. Com que prazer, com que alegria estamos chegando neste domingo, né? Para fazer companhia para vocês e tocar muita moda boa. É o Só Modão que está no ar aqui pela Espacial FM, a sua rádio, a rádio que todos gostam de ouvir. E nós queremos desejar a todos um domingo bem bacana, bem especial, a todas as famílias que estão nos ouvindo, nosso abraço, muito obrigado pela audiência. Domingo cedinho, né? O dia começa já bem gostoso e a gente vai tocar modão bonito para todo mundo. A nossa equipe está pronta, a edição de áudio é do Silvio Linhares, a supervisão e produção da Lena Ramos, a área de tecnologia com o Rodrigo Reis e a direção geral do Ricardo Alexandre e do Matheus Fernandes. Meu amigo Zunguinha, tá bom?
1: Maravilha, maravilha, estamos aqui na Espacial para tocar modão, né?
0: Isso mesmo, Zunguinha, só modão bonito.

Maravilha, maravilha, espacial levando ao ar o Só Modão, que começa com o milionário José Rico, Ninguém é de Ninguém, depois o Matão e Monteiro com Contradições. Toca pra nós, Zunguinha.

Moda muito boa do Maurício Mauri, Tomara. Ouvimos também o Mato Grosso e Matias em Mulher Não Se Bate. Vamos então para o nosso primeiro intervalinho, bem rapidinho, e a gente volta já já.

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2: 6 e 14.
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4: Este é o Só Modão aqui pela Espacial FM. Para você que acordou cedinho, já tá de radinho ligado ouvindo nós, o nosso bom dia, que o seu domingo seja de muitas bênçãos, né? Muita gente acorda cedo, Zunguia.
5: Eu sei, acorda cedo domingo, né? Um dia bonito, um dia especial. Acorda cedo para aproveitar melhor o dia, né?
4: Isso mesmo. Tem muita gente que já vai tirar o leite, né? Já vai cuidar da vida, daqui a pouco se prepara para ir para a missa e assim o domingo vai passando, né? Daqui a pouco mais tarde comer uma macarronada ou então um franguinho na panela que vai bem demais também e o domingão fica especial demais. Um abraço pro pessoal das comunidades rurais lá do Ascensão do Carioca, em Bom Jesus do Pará, lá na Matinha, Torneiros, Tavares de Minas, no Córrego do Barro, Bom Jesus do Oeste, também nas Chácaras Dom Bosco, é todo mundo ouvindo Só Modão. Aqui o pessoal da cidade de Pará de Minas, o nosso bom dia também. Obrigado pela audiência. A gente segue tocando modão. A Lauana Prado tá chegando aí com o Sonhador e Não Aprendi a Dizer Adeus. Depois o Julinho Janel, dupla que canta bem demais. Quero Esquecer. Só.

0: João Renes e Reni no Só Modão, Ausência. O Juliano César também cantou pra nós, Eu Vou Morar Aqui. Bora tomar um cafezinho, né, Zunguinha?
1: Falou bonito, vamos lá, a gente volta rapidinho.
0: Então vamos, a gente já tá de volta, viu? Pula na água, jacaré.

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2: 6h37.
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5: É o Somodão aqui pela Espacial FM, você ligado na gente, obrigado pela sua audiência, viu? Um ótimo domingo pra você, que Deus derrame suas bênçãos em sua casa, sua família, no seu trabalho, é o que nós aqui do Somodão desejamos pra você. Meu amigo Zunguinha,
6: diga lá, meu amigo.
5: Que você vai fazer hoje, ó?
6: Moço, eu começo o dia já preparando, pensando no almoço, né?
5: É mesmo, Zunguinha?
6: É, porque o almoço domingo é uma coisa especial, né? Hoje é dia da gente fazer um franguinho ao molho, né?
5: É bom, hein?
6: Ou então um boi ralado, bem arrumado, com batatinha, quiabo, com a cenoura. Oh, vai bem demais.
5: Se vai, hein, Zungui? É bom demais. Um domingo de muito sabor pra todo mundo, né? Zungui, vamos contar uma piadinha?
6: Bora!
5: Então vamos lá, tocando a vinha.
6: No casamento da loira, sua mãe, uma mulher muito antiquada, né? Ela dá alguns conselhos pra menina. E diz, olha minha filha, não se esqueça de uma coisa. Não deixe que seu marido a veja sem nada. Use sempre alguma peça no corpo. A loira não entende direito, mas concorda com a mãe, né? Já no final da lua de mel, o marido pergunta, amor, você já teve algum caso de loucura na sua família? Ela diz, não, que eu saiba não, por quê? Ele diz, olha, a gente tá um mês em lua de mel, já transamos, tomamos banho juntos, conversamos, e você nunca tira esse chapéu esquisito da cabeça.
5: Virgem Maria, hein, Zunguinha?
6: É, agora eu vou te contar, viu? Não é bom, não.
5: Não é, rapaz?
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5: Vamos tocar modão, Gino e Geno, freio de mão. Depois o Gilberto e Gilmar, só topo.

0: No Sabadão, Felipe Falcão, Nós é Assim Pra Onde Tudo. Ouvimos também o Gian Giovanni com Rabo de Saia.
1: Já já estaremos de volta. Sabadão.
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10: 6h59.
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0: É o Só Modão com você, abraçando a todos que estão nos ouvindo aqui na cidade e também o pessoal que está na internet, né, Zuguinha?
19: Sim, tem muita gente ouvindo nós na internet.
0: Um abraço grande a todos que estão na internet através do aplicativo Ouvindo Só Modão. Só Modão! Roberta Miranda chegando agora na Hora H. Em seguida, o Rio Negro e Solimões.

0: Moda Bonita, da Paula Fernandes com o Victor e Léo, Não Precisa. Ouvimos também o Rick Renner, com a participação do Zezé de Camargo e Luciano, Nunca Meia Assim. Mas o intervalinho que tá chegando, dá tempo nem tirar o cisco do zóio e a gente já tá de volta. Pula na água, jacaré!
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3: 7h22.
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6: Maravilha, maravilha. Este é o Só Modão. Aqui pela Espacial FM 105,5. Zungue, vamos mandar um abraço para as polícias civil e militar.
7: Sim, sim, não pode esquecer deles, né? Fazendo a segurança aí da população.
6: Isso mesmo, a todos os integrantes das polícias civil e militar, o nosso abraço, muito obrigado por tudo que fazem pela nossa população, não só aqui de Pará de Minas, como também de toda a região, né? Um abraço para vocês, obrigado, viu, minha gente? Lembrar também do pessoal que tá nos bairros da cidade ouvindo nós, né, Zunguinha?
7: Exatamente.
6: Lá no Santa de Virgens, a Rafaela Silva, o Walter Moreira, ouvindo o Só Modão. Também o pessoal do Santo Antônio, do Santos Dumont, do São Cristóvão, ligados na gente. Alô, alô, pessoal do Padre Libério, do João Paulo, do Patafufo, não podemos esquecer, né, Zunguinha?
7: De jeito nenhum.
6: Então a todos vocês, muito obrigado, tudo de bom.
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6: Vamos homenagear os aniversariantes de hoje. Para você que está de aniversário, os nossos parabéns, muitas felicidades, muitos anos de vida. Bora cantar parabéns para eles, Zunguinha.

0: Parabéns, parabéns, que Deus proteja todos vocês e que esta data se repita por muitos e muitos anos.
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0: Anania fecha a barguia, vamos ouvir agora. Pedro, Paulo e Matheus, Chora Coração. Depois o Nashville, A Gente Se Enrosca. Toca aí, Zumbi.

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1: Nando Moreno cantando no Somadão, quero falar com ela. Ouvimos também a Nayara Azevedo com o Radinho do Seu Zé.
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1: É só moda boa, nós vamos acular rapidinho e volta já.
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4: 7h43.
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7: É o Só Modão com você e é só moda boa, só moda de primeira qualidade. Vamos mandar um abraço para quem, Zunguinha?
8: Sim, não, fala aí.
7: Para as manicures, para as cabeleireiras.
8: Sim, sim, gente importante para a mulherada, né?
7: É verdade, um abraço para vocês, tudo de bom. Vamos tocar a última sequência do Só Modão, é só moda boa. Marciano, antes que você se vá, depois o Edson e Hudson com Porta Retrato.

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Grande abraço, minha gente Zunguinha. Dá partida na Fubica, vambora. Obrigado, gente. Fiquem com Deus e até o próximo programa. Tchau, tchau.

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2: 86.

Mais uma vez estamos juntos, eu, você e o Rei Roberto Carlos, no Emoções de hoje. Eu sou Roger Pires e será um grande prazer lhe fazer companhia nessa uma hora que juntos vamos reviver grandes momentos das nossas vidas. O Rei começa cantando esta canção que com certeza vai mexer com as suas lembranças. Café da Manhã.

A você que está com a gente no Emoções de hoje, nossos agradecimentos pela companhia. O Rei continua cantando para você.

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8: 8h28.
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9: Meu querido, meu velho, meu amigo.

0: Ouvimos o rei cantando Nossa Canção. Uma pausa para o intervalo e daqui a pouco tem mais Roberto para você.
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6: 8h50.
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7: As Baleias.

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1: Opa, e aí, como é que você tá? Tudo bem com você? Ótima manhã de domingo! Que delícia estar com você, estreando aqui no Manhã Nossa, né? Sou Anderson Henrique e vou com você até o meio-dia, neste dia pra lá de especial, Dia dos Pais. O nosso abraço a você, papai, a você que de repente assume as duas funções, você que é mãe e pai ao mesmo tempo, meu abraço a você também, tá? E quero cumprimentar todo mundo ligado com a gente no 105.5, você que tá com a gente aí, através da sua Alexa, pela internet, seja muito bem-vindo, tá? Obrigado pela sua companhia, pela sua sintonia. E até meio-dia, vamos juntos. Deixa eu já aproveitar aí que é Dia dos Pais, nesta manhã de domingo, dia 9 de agosto de 2026, para abraçar aqui meu pai Ricardo, meu sogro, alô Zanata, seu Pedro Cardoso Lima, um abraço ao senhor. E claro, né, todos os papais, você que é avô, né, que é pai duas vezes, você que é bisavô, é três vezes, enfim, o nosso abraço todo especial para você e pode ter certeza que o Manhã Nossa é dedicado a você pelo Dia dos Pais. Eu já quero cumprimentar você que tá aí, né? De repente tá saindo para ir na missa, pro culto, né? Para fazer ali as suas preces no domingo, ou você que de repente tá como eu, trabalhando neste domingão. Muito obrigado pela sua sintonia e pela companhia. E ó, já vamos começar o nosso Manhã Nossa trazendo Marília Mendonça de Quem é a Culpa. Espacial FM, o sucesso é aqui. Bom dia!
2: Exato.

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0: Espacial FM, o sucesso é aqui, é o Manhã é Nossa, nesta manhã de domingo. Coisa boa ter você com a gente, tá? Diego e Vitor Hugo, sem contraindicação, tem a participação de Bruno e Marrone. Ainda tivemos Henrique e Juliano, aquela pessoa. E claro, pra você, papai, Fábio Júnior, pai. E começamos com Marília Mendonça, De Quem é a Culpa? Fechando assim nossa primeira sequência por aqui, dentro do Manhã é Nossa. Ó, eu quero te lembrar que vamos juntos até o meio-dia. Você de repente já acordou cedo aí, né, minha amiga? É, já tá preparando, a família toda reunida. Que delícia, hein? Que momento gostoso. Domingo, Dia dos Pais, é isso, né? Celebrar em família, coisa boa. Ó, já tá dando pra sentir até o cheiro do alho daqui. Verdade, viu? Ô, coisa boa, né? Aquele temperinho, né? Aquele tempero mais gostoso, tempero de mãe, né? Bom demais pra esse Domingão dos Pais. Vou fazer um intervalo e daqui a pouquinho eu tô de volta com mais música aqui no Manhã é Nossa, pela sua Espacial FM. Não saia daí.
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E já estamos de volta por aqui no Manhã é Nossa, nesta manhã de domingo, neste 9 de agosto, Dia dos Pais. Vamos juntos, tá? Até o meio-dia. Tá combinado? Você vai comigo? Até o meio-dia, tamo junto. Deixa eu te lembrar o seguinte, você que tá sintonizando agora, tá acordando agora? Ah, então vai, espreguiça aí. É. Já ligou a sua Alexa aí? Já ligou o seu radinho? Tá no carro aí? Tá no trânsito? Coisa boa ter você aqui na Espacial FM no 105.5, tá? 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Luan Santana tá chegando, abrindo aqui no Manhã Nossa mais uma sequência com Asas. 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

0: e Marrone, beijo de varanda aqui no Manhã é Nossa. Boa essa, né? Beijo de varanda. É bom, hein? Ainda Bon Jovi com Wanted Dirt Our Life, Lauana Prado, Um Sonhador. E começamos com Luan Santana, Asas, nesta manhã gostosa. Amanhã é nossa. Amanhã é nossa por aqui nas ondas da Espacial FM. E você, tá ouvindo a gente da onde? Quero saber aonde você tá. Você tá em Pará de Minas? É? Você tá de boa aí? Tá em casa? Tá assim como eu trabalhando? Tá por aí no trânsito? Sempre gosto de cumprimentar aqui o pessoal, né? Os motoristas de aplicativo, a você taxista, você passageiro também, tá? Obrigado pela sua companhia. Vamos juntos por aqui nesta manhã tão gostosa de domingo. O pessoal já vai se deslocando, né? Pra casa dos pais ali, pra celebrar esse dia tão especial, né? Sempre bom demais. Meu abraço a você. Gente, eu vou fazer o seguinte, mais uma paradinha por aqui nesta manhã de domingo, nesse tempinho gostoso e já quente, né? Nem 10 da manhã ainda e já tá quente por aqui, é, mas você pode esperar aí que vamos ter uma elevação das temperaturas aí nos próximos dias. Pelo visto, o frio, né? O inverno já tá dando adeus, né? Eu, na verdade, prefiro esse tempo de calor, né? Mais gostosinho, dá pra provar uma, na verdade. Sempre bom. Seguinte, paradinha rápida então, e eu já volto com você aqui na sua Espacial FM. Pera aí, me abandona não. 105.5
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E já voltamos por aqui. Gente, agora abrindo aqui mais uma sequência, eu vou trazer um dos artistas mais queridos. Eu sei que você, né, que sintoniza sempre aqui o 105.5 da Espacial FM, adora. É o embaixador que vem chegando. Mas não acabou não, viu? Até meio-dia, tamo junto aqui no Manhã Nossa. Ô, Gustavo Lima, canta pra gente aí Que Pena Que Acabou nesta manhã.

0: Oficial da Música Boa, Espacial FM, o sucesso é aqui. Esse aí é o Thiago Carvalho, Arranhando o Azulejo, é um feat com o Wesley Safadão. Ainda tivemos aí um clássico, cara, esse som é demais, Alphaville com Forever Young, Matheus e Cauã, é problema, sempre é problema, boa demais essa moda. E o Gustavo Lima passou por aqui também, que pena que acabou. E já fechamos aqui a nossa primeira hora já de manhã, nossa, passa rapidinho, né? Impressionante, né? Coisa boa ter você. Você tá chegando agora? Ó, eu sou Anderson Henrique e é um prazer imenso estar com você. É minha estreia aqui no Manhã Nossa, né? Coisa boa estar com você nesse domingão gostoso. Eu quero saber o que você tá aprontando. O que você tá arrumando aí? Você tá curtindo aí Espacial FM na boa, na tranquilidade? Tá com a família? Vai lá e faz o seguinte, posta e marca lá o arroba Espacial FM no Instagram. Pode marcar à vontade, marca lá, porque a gente quer que você esparrame aí pros quatro cantos, espalhe aí pros quatro cantos que você tá curtindo a número um de Pará de Minas e da região. Aqui é você sempre em primeiro lugar. Eu já volto trazendo mais sucesso por aqui no Manhã é Nossa. Não saia daí.
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4: E já voltamos por aqui nas ondas da sua Espacial FM. O sucesso é aqui. 45 anos, hein? 45 anos. Hoje é dia 9. Nesta semana, próximo dia 13, né? Próximo dia 13, que vai dar na quinta-feira, também conhecida como pré-sexta, a Espacial FM celebra os seus 45 anos. A primeira FM de Pará de Minas e aqui da região também, né? Coisa boa, né? E fazer parte dessa história é motivo de muito, muito orgulho, não só para mim, mas para todo mundo que compõe aqui o time da Espacial FM, a começar pelos nossos diretores, o Matheus Mendonça, o Ricardo Alexandre, toda a nossa equipe aqui, todo o staff aqui da Espacial FM, os meus amigos, Carlos Leite, Rodrigo Reis, Wilson Barreto, Igor Araújo, todo o time de jornalismo, todo mundo, né, tem muito orgulho de fazer o rádio, né? Isso aqui é uma paixão que a gente faz para poder levar para você alegria, descontração, claro, também a informação com muita responsabilidade. Isso é o rádio, né? Isso é o rádio. Se a gente transformar o dia de uma pessoa aqui, já tá valendo, a gente já cumpriu aqui a nossa missão. E é isso. Esses 45 anos faz parte da história de Pará de Minas e de cada um que já passou por aqui e construiu tudo isso. E claro, você, o nosso maior patrimônio, ouvinte número um, tá? Pode ter certeza disso, que é com muito orgulho que a gente celebra esses 45 anos com muita alegria, tá? Gente, eu vou trazer aqui mais uma sequência muito boa pra gente poder seguir aqui com o nosso Manhã é Nossa neste domingão gostoso e quente. Vamos trazer Jorge Matheus? É um contrato. Vamos juntos até o meio-dia.

0: Infarto aqui no Manhã é Nossa, pelas ondas da Espaço e ao FM 105.5. Felipe Araújo, sábado e domingo com o Thiaguinho, ainda Bill Medley com Jennifer Rames aqui na programação. Rolou também Jorge Mateus, Contrato, e assim fechamos mais uma sequência. Vamos fazer aquela paradinha rápida e daqui a pouquinho tem muito mais. Peraí, me abandona não que eu já volto neste domingão, Dia dos Pais, aqui no Manhã é Nossa.
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4: E voltamos por aqui nas ondas da Espacial FM. O sucesso é aqui, é o Manhã Nossa, tá? Você que tá chegando agora, eu sou o Anderson Henrique, tá? E aqui, ó, é um prazer inenarrável estar com você aqui nas ondas do rádio, pelo 105.5, pelo aplicativo, no site, pela internet e também na sua Alexa. É, você tem uma Alexa aí? Fala pra ela assim: Alexa, tocar Espacial FM. Sabe o que ela vai fazer? Ela vai tocar pra você. É só você disparar pra ela que ela vai atender o seu pedido e você vai curtir a número 1 de Pará de Minas. E aqui, abrindo mais uma sequência, tá chegando Henrique e Juliano, Rancorosa, no Manhã é Nossa.
5: Já

0: Vai lá em casa hoje. É, rapaz. Jorge Henrique, Rodrigo e nossa eterna rainha Marília Mendonça. Hugo e Guilherme, Coração na Cama. Hit clássico, hein? Menina Veneno. Você curtiu aí no 12, né? Coisa boa. E começamos com Henrique e Juliano, Rancorosa, neste domingão, Dia dos Pais. Que dia especial, hein? Que dia mais especial pra estrear com você aqui dentro do Manhã é Nossa, pelas ondas da Espacial FM. Meu abraço a você, papai, tá? Meu abraço todo especial pra você que é papai. Deixa eu até mandar aqui, ó, alguns abraços, né? Pra você que é papai, pro meu pai Ricardo, pro meu sogro, o senhor Zanata, todo mundo com a gente, né? Sempre em sintonia, toda a família. O senhor Américo Petris também, que eu sei que sempre nos acompanha lá no bairro São Francisco. Família toda reunida hoje, né? Sempre muito bom, muito gostoso, né? E você que tá aí também preparando aquele almoço no capricho, né? Eu até disse aqui mais cedo, tava dando pra sentir até o cheiro do tempero, né? Aquele cheirinho bom de tempero de domingo, né? Ah, finalzinho aqui, já caminhando pro finalzinho da manhã, coisa boa. Daqui a pouco a turma vai chegando, já vai, né, destrambelhando aquela gelada, né? O carvão já tá instalando. Ah, que coisa boa. É isso, gente. É celebrar a vida, é isso. É estar com a família, é colecionar momentos, né? É isso, porque tudo aqui passa tão rápido. A gente tá aqui apenas de passagem. Então, é muito importante a gente guardar essas memórias, guardar esses momentos com pessoas especiais que vão estar ali, ó, sempre do seu lado, né? Então, pode ter certeza que isso faz uma diferença muito grande. Esteja certo de uma coisa que eu vou dizer pra você, ouvinte aqui da Espacial FM. Você vai sentir muita saudade lá na frente quando passar tudo e você vai falar, queria tanto que voltasse esse momento. Então, ó, celebre, tá? Viva os momentos em família, porque tudo aqui é muito rápido e passageiro. E daqui, gente, levamos e deixamos somente as marcas, e que as marcas que você deixar aqui sejam boas, que você transforme a vida das pessoas. É isso. Aproveite seu domingão com seu pai. Eu vou fazer uma paradinha e daqui a pouquinho tem mais. Manhã é Nossa, aqui na sua Espacial FM, a número 1 de Pará de Minas.
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Espacial FM, o sucesso é aqui. João Gomes, Meu Pedaço de Pecado, Israel e Rodolfo, Batom de Cereja, ainda Jorge Benjó com W Brasil, chama o síndico, não chama não, viu, que é o tio Rony, o tio Rony é bravo. Abraço, meu irmão, Rony Guilherme, o Rony que também é papai, um abraço pra você, viu, tio Rony, papai do Bernardo, do B, sempre com a gente também, grande abraço. Começamos lá com Felipe Rodrigo, Média Boa, fechando assim mais uma sequência por aqui. Eu vou fazer o seguinte, vou pro intervalo e já eu volto, já na nossa última hora de manhã nossa, neste domingão, hein? Eu falo com vocês que passa rapidinho, tá vendo? Então vamos aproveitar os momentos. Daqui a pouquinho tem mais aqui na Espacial FM, você sempre em primeiro.

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Já estamos de volta por aqui nas ondas da sua Espacial FM. O sucesso é aqui. Manhã é nossa. Que maravilha estar com você nesta manhã. Sou Anderson Henrique. Não estranha não, viu, gente? Porque cada fim de semana, né, vai estar um aqui. Cada semana é de um. E claro, eu tô chegando, estreando aqui no Manhã é Nossa e com muito orgulho fazendo parte do time da Espacial FM. Eu até te convido, tá? A estar comigo de segunda a sábado no Conexão às 8 da noite. Tá combinado? Você vai poder acompanhar toda a nossa programação. Tá? Inclusive vou repassar com você aqui a programação da Espacial FM, tá? Ó, às 5 da manhã o Carlos Zeite abre, né, a nossa programação aqui, trazendo pra você o Viola Brasil. 7h50 tem o nosso Jornal da Cidade com Hugo Lacerda, a Sara Faria, a Júlia Mendonça, o Sérgio Viana e também o Igor Araújo no Giro da Bronca. Às 9 tem um super sucesso com o meu amigo Rodrigo Reis. Ao meio-dia você tem o Barretão com Revista, tá? Mas o Barretão tá numa boa, gente, tá com o pezinho na areia, tá? Tá com o pezinho na areia, tá de férias e neste momento o Carlos Zeite tá no Revista de meio-dia às 4 da tarde. Às 4 horas o Igor traz pra você o sertanejo bom demais. Às 7 horas você sabe que tem a Voz do Brasil, mas no aplicativo não tem, tem um som na caixa, isso mesmo, tá? No aplicativo não tem Voz do Brasil, tá? Somente no 105.5. E às 8 eu chego pra te fazer companhia de 8 às 11, trazendo o Conexão. Fica feito o convite pra você, né, acompanhar e claro participar com a gente também no Conexão e durante toda a nossa programação. Tá combinado? Eu vou abrir aqui mais uma sequência. Agora é a vez deles, Zé Neto e Cristiano, Largado a

0: Guilherme Benuto, aqui no Manhã Nossa, pelas ondas da Espacial FM, pulei na piscina. W, Maiara e Maraísa, sorte que você beija bem. E ainda Zeneto e Cristiano, largado as traças, fechando mais uma sequência por aqui no Manhã é Nossa, que vai fazer mais uma paradinha e daqui a pouquinho tem mais. Eu quero saber um negócio aí, como é que tá esse almoço aí? Já tá quase? É? Já tá, a turma já vai chegando? A casa já tá cheia, né? Já tá aquela confusão mais gostosa que a gente tem no domingo, né? Coisa boa! Vamos juntos por aqui, tá? Dentro da programação aqui da sua Espacial FM, o Manhã é Nossa. Já já tem mais sucesso. Não saia daí!
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0: De volta com você, com Manhã é Nossa, neste domingo pra lá de especial. 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Abrindo aqui mais uma sequência, vamos trazer Diego e Vitor Hugo com Beijo de Glicose.
1: Não

0: Eu gosto assim, nas ondas da Espacial FM, o sucesso é aqui. Cleiton Romário, aí eu chorei, dá pra lavar louça com essa moda, uma moda boa. Ana Castela Pipoco com Melody e Chris no Beat. Ainda Diego e Vitor Hugo, Beijo de Glicose com a participação de Jorge Mateus. Fechando assim então, mas já nosso penúltimo bloco por aqui, dentro do Manhã é Nossa, já beirando ali, né, o início da tarde. É, rapaz, hora voando, né? Quero abraçar todas as famílias, você que tá com a sua família ligado com a gente, você, né, mesmo que esteja aí trabalhando, tá acompanhando, obrigado, tá? Pelo seu carinho, pela sua sintonia, vamos juntos por aqui, até o meio-dia com o Manhã é Nossa. Seguinte, um intervalinho rápido e já volto com a nossa última sequência por aqui neste domingão de Dia dos Pais.
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4: De volta por aqui nas ondas da Espacial FM. O sucesso é aqui. E agora chegando a nossa última sequência já. Humberto e Ronaldo. Saudade véia. Para curtir. 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

0: rapaz, aí você machuca meu coração. Wesley Safadão com Meu Coração deu PT. Participação de Matheus e Cauã. Scatman John com Scatman. Ah, o Scatman. Boa essa musiquinha, né? Um clássico aí dos anos 80. Tivemos ainda Gustavo Lima, Apelido Carinhoso. E começamos com Humberto e Ronaldo, Saudade Véia por aqui. E assim acabou o nosso Manhã é Nossa. É, eu falo com vocês que passa muito rápido. Foi um prazer imenso estar aqui pela primeira vez no Manhã é Nossa. E outras oportunidades estarei aqui, tá? No domingo que vem você sabe, né? É, vai ter mais alguém por aqui pra poder te fazer companhia, com certeza, tá? Com certeza você vai poder acompanhar com a gente Manhã é Nossa, todo especial com o nosso time de locutores aqui, fazendo companhia pra você nas manhãs de domingo. Antes de encerrar, meu abraço a você, papai, pro meu pai Ricardo, pro meu sogro Zanata mais uma vez aqui, né? Pra todos os pais aqui que trabalham com a gente aqui na Espacial FM, um abraço a todos, né? Neste dia tão especial, né? Que pai é uma responsabilidade, assim, muito grande, né? E você que é pai de verdade, que tá sempre ali, meu abraço todo especial pra você, tá? E claro, né? Siga ali com a sua missão, sempre com muito comprometimento, com muita responsabilidade, e tenho certeza que os frutos, né? No futuro, eles chegarão, né? Os frutos serão colhidos, com certeza, quando você tá ali, junto, né? Ao lado do seu filho, da sua filha, enfim, fazer a sua parte e tudo vai acontecer da melhor forma, tá? Então, um abraço a todos os papais, você ouvinte, né? Número um, ouvinte pra lá de especial pra gente, ó, sinta-se abraçado em nome aqui de todo o time, tá? Em nome de todo o time da Espacial FM, nosso muito, muito obrigado pela sua companhia. Continue com a gente, porque o domingo aqui, você sabe que é diferente, né? Continua com a gente aí, porque vem muito mais aí neste domingo de Dia dos Pais. Um grande abraço e amanhã, ó, nosso encontro marcado para as 8 da noite, tá? Às 20 horas, depois da Voz do Brasil aqui no 105.5, eu chego para trazer para você o nosso Conexão. Agradecendo sempre a Deus pela oportunidade e a você pela sintonia. Tchau, tchau e até amanhã. Me abandona não.
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3: Meio dia e 6.

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1: Olha, mais um super final de semana, nós estamos de volta com mais uma edição do nosso Paradão Sertanejo. E aí, como é que foi a sua semana? Tudo legal? Tudo certinho? Tudo numa boa? Olha, eu sou Douglas Polato, trazendo aqui então o nosso Paradão Sertanejo, que traz neste final de semana o som de Bruno Rosa com a participação de Murilo Rufi, também Ed Brito e Samuel, Gustavo Lima, Felipe e Rodrigo. Bom, pra começar, tem Diego e Vitor Hugo.

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0: É a edição deste final de semana do nosso Paradão Sertanejo, trazendo a parceria entre Wesley Safadão e Rei Vaqueiro. Displicente. Antes, Danilo e Davi, Não Mexe Nas Minhas Gavetas. Também Bruno Rosa e participação de Murilo Ruf, Atriz Demais. Panda, Eu Te Seguro. E abrimos com Diego e Vitor Hugo, Beijei a Cura. Já já, a gente volta com o nosso Paradão Sertanejo.
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2: Meio-dia e 25.

Bom, nós já estamos de volta, segue em frente. O nosso Paradão Sertanejo trazendo pra você só as melhores. E agora é a vez do Ed Brito e Samuel, Toda Mulher.

0: Ignora.
1: Olha, pra você que tá aí ligado, conferindo o nosso Paradão Sertanejo, tá aí Felipe Rodrigo, Ignora, também Ana Castela, Olha Onde Eu Tô, Gustavo Lima e Luiz Fonzi, Vagabundo, também Bruno e Barreto, Texana 37, e Ed Brito e Samuel, Toda Mulher. Mais uma pausa e a gente volta já já, fica ligado aí, viu?
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6: Meio-dia e 48.
7: Bom, nós já estamos de volta, segue em frente o nosso Paradão Sertanejo deste final de semana, trazendo agora Juan e Leandro e Danilo e Davi, fofoca do ano.

0: bom demais.
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0: que é? Fala pra mim, vai.
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0: A última do nosso Paradão Sertanejo com Marcos e Belucci. Pena que você já namora. Antes, Nando e Moreno, Rio Negro e Solimões com Chapeludo. Também Simone Mendes, Direitos Iguais. Murilo Rufi, Saudade Estranha. E Juan e Leonardo com Danilo e Davi, Fofoca do Ano. Gente, obrigado pela audiência aí. Um forte abraço. No próximo final de semana nós estaremos de volta com mais uma edição do nosso Paradão Sertanejo. Forte abraço mais uma vez, obrigado pela audiência e até semana que vem. Tchau, tchau. 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

0: Opa! Fala, minha gente! Por aqui começando mais uma edição do nosso Pegada Sertaneja de hoje, que tá daquele jeito, hein? Vai judiar o coração aí. Cê tá doido, bebê? Por aqui na voz, só mingona, sua parceiraça aqui de todos os dias, Paulinha Esteves, viu? Que prazer de estar aqui do seu lado. Bora começar bem com música boa, batendo papo. Tem modão aqui, ó, tem lançamento, tem aqueles clássicos pra gente matar a saudade. Tá tudo junto e misturado, tá?
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2: Você vai!

0: som da Lauana Prado, cantando bem demais aqui no Pegada Sertaneja, a pegada que você gosta, né? Fica na audiência, não desconecta, a gente volta já. Chora viola!
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2: Volta já!
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2: 1h29.
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0: Lima, o embaixador, cantando bem demais. Ele que tá sempre estourado, sempre emplacado no nosso ranking musical.
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7: 1:52.
8: É a Loura Sorriso de volta. É show, bebê.
9: Preste atenção nessa história.

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0: Esse é o som do Marcos e Belucci, fechando aqui a nossa sequência. Fica ligadinho com a gente, daqui a pouquinho tem muito mais moda boa pra você. Chora viola, não sai da audiência.
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4: 2h14.
5: Vem com Paulinha Esteves, agora é Sorriso do Rádio. E tome sucesso!

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3: 12h34.
4: Opa! Tamo junto por aqui, hein?
5: A loira sorriso do rádio.
4: Sim, euzinha.

0: Esse é o som do Kleber e Cauã. Aí sim, hein? Pegada sertaneja. Só hitzera, só as mais tops pra você curtir na programação. A gente volta já.
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3: 2h58.
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0: assim, com esse modão top de linha, a gente vai encerrando por aqui o nosso Pegada Sertaneja desse fim de semana. Abraços, até mais.
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2: Foi muito bom ter você com a gente. O Pegada Sertaneja fica por aqui. Obrigado pela sua audiência.

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1: 3:28.
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1: Então agora é o seguinte, vamos fazer um pagode aqui rapidinho? Ó, um pagode do jeito que a gente faz, do jeito que a gente gosta, bagunçado. Não, bagunçado não, um pagodinho arrumado.

0: Maravilha, maravilha, que você curte o ritmo do samba e pagode. Olha, vamos fazer uma pequena pausa, mas não esquenta não, daqui a pouco a gente volta, é rapidinho, com mais sucessos pra você.
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5: 3h50.
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5: 4 e 11.

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3: 4h25.

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3: 4:48.

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3: Olá, gente. Eu sou Márcio Lima e estamos chegando em seu rádio, em seu smartphone, com o programa do Amado e seus maiores sucessos. Vamos começar curtindo um dos maiores sucessos do Amado.

0: Você está com Amado Batista e seus maiores sucessos. A gente faz uma breve pausa agora e daqui a pouco estaremos de volta. Aguarde aí.
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5: 5:30.
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0: É Amado Batista cantando seus grandes sucessos. Um intervalinho e a gente volta já.
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4: 5h53.
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0: Bem, pessoal, por aqui encerramos mais um programa do Amado. Agradecemos a todos que estiveram conosco, desejando um excelente final de semana. Até a próxima. Tchau, tchau.
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4: 6:18.
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2: Paixão Sertaneja está no ar em mais uma edição de muito romantismo com a música sertaneja, tanto do passado quanto da atualidade. Vamos aí aquecer o nosso coração no amor, na paixão e na saudade. Por aqui, eu, Diego Soares, e vamos começando com Rick e Renner, Meu Anjo Mal.

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6: 6:51.
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É o nosso Paixão Sertaneja. Ouvimos aí Marília Mendonça, Alô Porteiro. Antes, Michel Teló, Amor Pra Valer. Bruno e Marrone, Jorge Mateus, O Surto de Amor. E ainda Jean Giovanni, Quando o Dia Amanhecer. Vamos ao intervalo. Daqui a pouquinho, Paixão Sertaneja encosta aí com mais sucessos do romantismo sertanejo, tanto do passado quanto da atualidade, para você relembrar e também conhecer as novas músicas românticas. É, daqui a pouquinho, depois do intervalo, tem o som do Jorge Mateus, tem o Gustavo Lima, tem Rio Negro e Solimões, Murilo Uffi, tudo isso e muito mais depois do intervalo. Volto já!

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16: 7h24.
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4: 752.
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0: Obrigado pela companhia. Vamos com mais música.
1: Não.

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4: Na Espacial, agora 8:17.

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3: Na Espacial, agora 8h38.
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Rock das Antigas, uma das bandas mais conhecidas do Brasil, Skank, Algo Parecido, linda, linda, linda.

0: Algo parecido. É o rock nacional marcando presença na programação, hein? Essa música é linda, o arranjo, ó, é tudo lindo. Falou que é Skank, pode ter certeza que é sucesso. E se é sucesso, toca aqui na nossa rádio, que é sucesso e a melhor sequência musical sempre. A gente vai pro intervalo daqui a pouco. Tá gostando? Depois do intervalo
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2: Na Espacial, agora 8h58.
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